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3: 9:04.
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0: Uma salva de palmas pra Yasmin Santos.
1: Yasmin Santos.
2: Yasmin Maria.
3: Muito bom, Yasmin.
1: Que energia linda.
3: Obrigado, meu amor. Que Deus te abençoe.
2: Obrigado pelo convite, tá?
1: A gente que agradece.
2: Realização
1: Deus abençoe
2: de um grande
1: muito.
2: Sonho estar aqui com vocês.
1: Obrigado por ter vindo a brilhantar essa noite com a gente.
2: Muito, muito, muito.
1: Amém. Tamo junto. Conta com a gente sempre. Faz muito barulho pra Yasmin Santos, por
2: muito
1: favor,

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1: 11:01.
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2: 11:57.
3: Essa música a gente vai cantar agora. Foi a primeira canção nossa que tocou por esse Brasilzão, que abriu portas pra gente.

0: Meu Deus, que honra cantar essa música. Coração tá um louco aqui mesmo. Aqui. É desse jeitinho que a gente cantou, viu?
1: Olha,
0: prazer estar aqui, viu, gente? Prazer.
1: Prazer é todo nosso.
0: E vocês não têm noção que vocês fizeram parte daquele momento em que Marília Mendonça começa a gostar de sertanejo. CDzinho de vocês estava lá com a música Um Louco. E essa foi uma das músicas que me fizeram apaixonar pelo sertanejo de vez, viu?
1: Olha que maravilha. Olha que honra, gente. Fala pra mim.
0: A honra é toda minha.

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1: Meia-noite 2. 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

0: Meia-noite e cinco.
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2: Meia-noite e 31.

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0: meia-noite e 37.
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1: Para todas as mulheres seguras.

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1: E aí, Léo? Vamos fazer nossa parte?

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2: 1:03.
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2: Bora, gatinha, assim, ó.

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0: isso, animal!
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1: 2:01.
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1: Trevé, você sabe que tem gente que tem o poder de mentir, né? 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

0: Uma salva de palmas pra Yasmin Santos.
1: Yasmin Santos.
2: Yasmin Maria.
3: Muito bom, Yasmin.
1: Que energia linda.
3: Obrigado, meu amor. Que Deus te abençoe.
2: Obrigado pelo convite, tá?
1: A gente que agradece.
2: Realização de um grande sonho estar aqui com vocês.
1: Obrigado por ter vindo a brilhantar essa noite com a gente.
2: Muito, muito, muito.
1: Amém. Tamo junto. Conta com a gente sempre. Faz muito barulho pra Yasmin Santos, por favor.

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1: 3 e 3.
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1: Campos FM 3:32.

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3: Quatro e 42.

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4: Campus FM 5:45.

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1: O bicho que mata o homem mora na toca do gato. 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Simbora, Rick Renner!

nome do Pai, do Filho e do Espírito Santo. Amém. Bom dia, meu irmão, minha irmã. Que a paz do Senhor esteja contigo. Espero que você esteja bem e em paz. Onde está teu coração, está teu tesouro. O tesouro está onde está seu coração? É o contrário. O seu coração esteja em Jesus. Ele fala do reino de Deus e compara ao tesouro que é descoberto. Está em Mateus capítulo 13, versículos 44 e 46. De todas as situações, podemos tirar lições importantes desta passagem para este dia, para a sua vida. Ou seja, para nos ajudar a fazer as boas escolhas e percorrer não o caminho mais fácil, mas o caminho mais verdadeiro e seguro que nos trará a felicidade. Os pedaços de felicidade que almejamos, o caminho que nos coloca na rota de Deus e nos insere na família dos homens e das mulheres de fé. Fazer escolhas pode tornar-se às vezes doloroso, porque ainda não vemos claramente as consequências do caminho que vamos trilhar. Ainda assim, é bom que saibamos que a vida, ela avança e que podemos, às vezes, nos tornar vítimas da história, do tempo, das circunstâncias, ou podemos nos tornar autores da nossa vida, fazedores do nosso tempo, construtores da nossa história. Desde logo, saibamos que há riscos, pode haver sangue, sacrifício e sofrimento. Podemos não acertar no primeiro momento. Podemos ir para um caminho paralelo que não nos leva a parte nenhuma ou por um atalho. Podemos ter que voltar atrás, mas também isso pode nos ajudar a descobrir o caminho que melhor nos aproxima dos outros e de Deus. Aprender as lições de cada escolha, lições para acolher as situações e saber discerni-las. Encontrar o tesouro é apenas a primeira etapa, é o começo. É muito bom, traz alegria. Vendemos tudo o que temos, dispensamos tudo o que nos pesa na viagem. Voltamos para esconder o tesouro. O silêncio faz nos compreender, muitas vezes, aquilo que é essencial, o que é acessório, aquilo que é indispensável. O tesouro que encontramos leva-nos ao despojamento, à vida interior. E nós temos que ficar atentos, porque antes da descoberta de apreciarmos o dom de Deus, muitas vezes nós sabemos valorizar o essencial, que é invisível aos olhos, mas não ao coração. Deus te abençoe. Ave Maria, cheia de graça, o Senhor é convosco. Bendita sois vós entre as mulheres, e bendito é o fruto do vosso ventre, Jesus. Santa Maria, Mãe de Deus, rogai por nós, os pecadores, agora e na hora de nossa morte. Amém. Pai nosso que estais no céu, santificado seja o vosso nome. Venha a nós o vosso reino. Seja feita a vossa vontade, assim na terra como no céu. O pão nosso de cada dia nos dai hoje. Perdoai as nossas ofensas, assim como nós perdoamos a quem nos tem ofendido. E não nos deixeis cair em tentação, mas livrai-nos do mal. Amém. Nossa Senhora da Saúde, rogai por nós. O Senhor te abençoe e te ilumine. E você, nesse dia, possa fazer a diferença, meu irmão e minha irmã. Por isso, oremos. Deus de amor e de bondade, iniciando este dia, eu rogo por tua proteção. Cubra nossos lares, nossos familiares com a sua mão misericordiosa. Ajude-me a lembrar que tudo que aconteceu comigo hoje tem um propósito e que não há nada que o Senhor não possa resolver. Abençoa cada passo, cada decisão tomada e concedei-me saúde e tranquilidade diante dos meus desafios. Pai, cuida do nosso Brasil, das nossas instituições, das decisões tomadas e principalmente
Cuida de cada brasileiro que necessita de Ti para superar os desafios diários. Gratidão, meu Deus, pela força e alegria que vem de Ti, e que eu permaneça na Tua paz, assim seja. Amém. E desça a bênção do Senhor Deus sobre a sua vida. Ele esteja atrás de Ti para te proteger, ao seu lado para te acompanhar, acima para te iluminar, dentro do seu coração para te santificar e à sua frente para te guiar. E desça a bênção de Deus todo amoroso sobre a sua vida. Deus que é Pai, Filho e Espírito Santo. Amém. Fique na paz do Senhor e tenha um excelente dia.

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1: Seis e 23.

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0: foi bom te encontrar. 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Prazer imenso.
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3: 6:58.
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0: 7 e 14.
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7: Sete e 26.

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3: 8:15

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4: Campos FM 8:24.

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2: 8:31.

0: Obrigado, gente.
1: Obrigado, gente.
2: Coisa linda. Senhoras e senhores, uma salva de palmas para Guilherme Benuto.
3: Muito obrigado.
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5: Trevé, vocês sabem que tem gente que tem o poder de mentir, né? 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
1: 8:52.

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Olá, bom dia! Como vai você? Tudo bem? É um prazer estar com você novamente aqui na Campus FM 104.9, a rádio que vai longe para buscar o carinho da sua audiência. Eu sou o poeta Tony Charles e convido você a ficar comigo e vamos juntos até às 11h30 da manhã. Esse é o programa Toca Tudo, que vai ao ar todos os sábados, das 9 às 11h30 da manhã. Telefone para sua participação, 996-350367, a linha do sucesso. Hoje, sabadão, dia nublado, né? Querendo chover aqui em Campos, ventando muito, minha gente, tá? Aqui no alto do Pica-Pau, onde eu estou aqui na rádio, parece que o vento quer até arrastar a gente do lugar, né? Tá ventando bastante aí. E previsão de uma frente fria chegando, então, a partir de hoje aí. Prepare aí os cobertores, prepare os seus casacos, né, de frio aí, porque tá vindo frio na área. Hoje, dia 9 de maio de 2026, agora 9 horas e 13 minutos. E estamos aproximando aí do Dia das Mães, né? Portanto, amanhã comemora-se o Dia das Mães. Então, todas as mães do nosso Brasil, todas as minhas ouvintes, sintam-se abraçadas por esse humilde poeta no dia de hoje.

Eita. Nós não somos perfeitos e os outros também não são. Por isso, as nossas experiências são tão enriquecedoras. Elas são como uma peneira que separa as coisas boas das coisas boas e das más, levando-nos a crescer e a mudar as nossas perspectivas sobre quais devem ser as nossas prioridades. Então, portanto, não podemos reclamar do que vivemos. Tudo nos constrói e nos prepara para as respostas que pedimos em nossas orações. Deus está presente nos detalhes. Isso é muito real. Às vezes o nosso coração está tão apertado. Não sabemos para onde ir e nem o que fazer. Então fazemos aquela oração baixinha, desesperados por uma resposta e sem fazer barulho. O seu amor se manifesta nos pequenos detalhes que nos cercam numa música, num texto, numa pessoa ou num abraço. Ele sempre encontra um jeitinho de nos dizer: eu estou cuidando de você.

E nessa vida tem muita gente que aprende a andar sozinho. Ele transforma isso em força e isso já é uma vitória enorme. Porque quando você entende que não precisa de ninguém para se completar, você para de aceitar qualquer coisa só para não ficar só. Mas a vida tem dessas surpresas bonitas no meio do caminho. Às vezes aparece alguém que não vem para te salvar, nem para te consertar, ele vem para somar na tua vida, para sentar do teu lado enquanto você já está bem. E ficar ainda melhor, porque a felicidade sozinha não é paz. A felicidade compartilhada, ela vira uma história.

Na nossa vida, nós não somos donos de nada. Não somos donos da alma, nem do coração e nem da nossa própria vida. Tudo é passageiro, tudo é empréstimo do tempo. Nós somos donos apenas dos momentos que escolhemos viver, das escolhas que fizermos enquanto estivermos por aqui, dos sentimentos que cultivarmos e do amor que deixamos pelo caminho. Porque lá no fim não levamos posses, não levamos histórias, somente levamos as memórias e tudo aquilo que sentimos de verdade. O que somos, levamos, e o que temos, deixamos. As lágrimas me ensinaram o valor de um sorriso. As lutas me ensinaram o valor de uma vitória. E o tempo me ensinou o valor da espera em Deus. Porque Deus me ensinou o valor desta fé inabalável que eu carrego dentro de mim. Pois a cada dia eu vivo, mais me convenço de que o desperdício da vida está no amor que não damos. Está na força que não usamos, nas prudências egoístas que nada arrisca e que esquivamos-nos do sofrimento. Perdemos também a felicidade, então vamos viver cada dia bem vivido e trazendo paz e também fazendo a outra pessoa sentir-se em paz conosco. Às vezes a vida não precisa dizer nada, basta somente um olhar, um gesto simples, um abraço apertado para lembrar que ainda existe amor nesse mundo. Ah, a gente carrega tanta dor, mas também tanta força dentro do peito, e é nesta mistura que Deus mostra quanto somos capazes de recomeçar. Mesmo quando tudo parece perdido, não desista. Corra atrás agora, porque o amanhã pode trazer exatamente o que hoje você está pedindo em silêncio no seu coração.

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0: Campos FM 104.9, você sempre em primeiro lugar do carinho da nossa audiência, que é o poeta Tony Charles com você até as 11h30 da manhã, e o programa é o Toca Tudo.
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0: E vamos mandando os nossos abraços aí, né, para os nossos ouvintes que estão participando da nossa programação por aqui. Já está ele, nosso amigo Johnny Palmeirense, mandando aí, né, o seu abraço, mandando o seu alô aí, deixando aquele super bom dia para nossa amiga Vanessinha, também para Dri, lá da lanchonete do Daniel. Alô, Dri, aquele abraço para você e todos os funcionários da lanchonete do Daniel. E o Johnny está agradecendo a você aí pelos presentes que você manda para ele, tá? Diz que está maravilhoso, tá doce, tá doce, tá bom? Grande abraço para você, Dri, obrigado aí pelo carinho da audiência também. E ele também está oferecendo aí pro professor Júlio Ramos e a professora Silene, lá em São José do Rio Preto, para mim, para minha esposa Leninha, enfim, para todos que estão na audiência da 104.9. Nosso amigo Johnny Palmeirense aqui do Vila Elisa, grande abraço para você. Chegando o pedido dele, atendendo ele aqui com Leandro e Leonardo, Temporal de Amor, agora 9h27.

Aí você acabou de ouvir Leandro e Leonardo, Temporal de Amor, agora 9:31. Esse é Toca Tudo com você até as 11:30 da manhã. E eu, poeta Tony Charles, levando amor, alegria, descontração em qualquer canto desse planeta, em qualquer canto do mundo que você esteja me ouvindo, seja através das ondas sonoras da 104.9 ou através dos nossos aplicativos. E agora eu vou fazer um anúncio aqui, né? Um trabalho beneficente aqui da Campus FM. Quem mandou pra mim foi o nosso colega de trabalho, o Janu Santos. Hoje vai ter a terceira edição da feijoada Sarina Rolim Corante. Caracante, é isso aí, Caracante, é difícil o nome aqui, né? É, lá, eles têm tradição, sabor e também solidariedade. É hoje, dia 9/5, então das 11 da manhã até as 3 da tarde, tá? Você pode ir lá retirar a sua feijoada, cada marmitex é R$25, vamos ajudar essa galera, tá? Endereço é rua Amadeu Carlete Júnior, sem número, lá no Jaguaribe, fica ali perto do campo, né? Campo de futebol. Então é a creche Sarina Rolim Caracante, em frente à fábrica de chocolate do Araucária, tá certo? Marmitex completo, marmitex bonito. Olha, mandaram pra mim aqui a foto também, tá? Pra você fazer a sua reserva da sua marmita, é o 992-1513-85. 992-1513-85. Participe e apoie a nossa escola. É mais que uma feijoada, é um gesto de amor que transforma. Então vamos ajudar essa galera aí e comprar lá as feijoadas deles, né? Com certeza está muito saborosa. É, seu Janu tá por trás disso aí, é coisa boa, né? E ele também está mandando um abraço aí para o pessoal que está cozinhando lá, Dona Vera, Dona Diva, também a Lourdinha. Os ajudantes de hoje são elas, Maria Isabel, Dona Sandra, Renata Marini e a diretora Isabela Rossiani, que também é coordenadora, né? É a Maiara Cíntia. Essa galera estão lá ouvindo a rádio. É, ele falou aí para mandar aquele abraço para todas elas aí, em nome de Janu Santos e toda a equipe aqui da Campus FM. Bom trabalho para vocês aí, tá bom? E agora atendendo o nosso amigo Leandro lá da Vila Santo Antônio, chegando Cleite Camargo. Ele está oferecendo para todos os moradores da Vila Santo Antônio, para o pessoal lá da Loja do Tadeu, para nós aqui da Campus FM, enfim, todos que gostam dessa música. Um grande abraço para você, Leandro da Vila Santo Antônio. Obrigado pelo carinho, obrigado pela sua sintonia. Agora é 9:33. Agenda Rabiscada.

Campos FM 104.9, quero mandar um abraço aí pro meu amigo Toninho, lá da Terceira Construção, está ouvindo, né? É, o Zé Comeia também, o Paraná do Monte Carlo, né? Já vou atender a galera aí com certeza. Mas agora o pedido musical vem lá de Luminosa, distrito de Brasópolis, Minas Gerais. É, minha comadre Edna participando da nossa programação, mandou aqui, bom dia, tudo bem? Manda uma música pra minha rainha e todas as mães, quero ouvir Rick Renner, mãe. Pra minha mãe Carolina, tá certo, mandar um grande abraço aí pra dona Carolina, lá em Luminosa, né? É, dizer pra ela que é uma super mãe, a super avó, pessoa toda especial, que Deus abençoe ela com muito amor, muita paz e muita luz. Também quero oferecer aí pra Edna, também, que já é mamãe e vovó, né? Também pra filha dela, Evelyn, que também é mãe, né? Então, para todas as mamães aí da família da Edna, todas as mamães ouvindo a 104.9, chegando o sucesso de Rick e Renner, mãe, agora às 9:39. Também vai pro meu compadre Silvano e pro meu afilhado David.

0: E você acabou de ouvir Rick Renner, linda música aqui na 104.9, né? Foi mãe pra minha comadre Edna, lá em Luminosa, homenageando a mãe, Dona Carolina, e todas as mães que estão na sintonia. E agora vou atender o Genésio Paraná, né? Genésio Paraná pediu pra gente tocar pra ele com Lindomar Castilho, mãe, homenageando todas as mamães aí. Eu não tenho Lindomar Castilho aqui, tá bom, Paraná? Vou tocar uma outra música pra você, espero que você goste, tá? Deixa eu ver aqui se eu consigo achar pra você uma aqui mais ou menos parecida aí com Lindomar Castilho, né? Vou trazer pra você aí, deixa eu ver. Com Agnaldo Timóteo, tá bom? Então tá bom, vou trazer pro Paraná aí com Agnaldo Timóteo. Mas ele mandou um áudio, então vamos ouvir o áudio do Paraná primeiramente aí. Fala comigo, Paraná, bom dia, meu amigo.
1: Olá, Tony Charles, bom dia. Aqui é o Genésio Paraná, aqui do Monte Carlo. Eu pedi uma música aí com o homenageado das duas mães, que a minha já não... Deus já levou, vem vamos lugar.
2: Fria chegando, então,
1: quem sabe que é melhor hoje, a gente
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1: Quero um lindo mar castilho
2: aí, porque bom, tá vindo frio.
1: Fala da mãe, tá bom? Um abraço e ótimo domingo pra você.
2: Hoje, dia 9 de maio de 2026,
1: agora
2: 9:13.
1: Excelente dia para a sua esposa.
2: Estamos aproximando aí do Dia das Mães. Um
1: abraço.
2: Amanhã comemora-se o Dia das Mães.
0: Tá certo, um grande abraço também para você, meu amigo Paraná. Obrigado pelo carinho, obrigado aí pela sua sintonia, né? O Paraná pediu e a gente traz para ele agora. Não tenho Lindomar Castilho, mas trago Agnaldo Timóteo, mamãe. 9:45, homenageando todas as mamães pelo seu dia amanhã.

0: Aí você acabou de ouvir Aguinaldo Timóteo, mamãe, ofereci lá pro nosso amigo Genésio Paraná, que está nos ouvindo. Grande abraço aí pro Paraná. Agora 9h48, todo mundo ligado na 104.9, todo mundo participando da nossa programação, né? Já tem vários pedidos musicais aí, né? Opa, esse aqui eu não vou conseguir atender agora. Então é muita gente aí participando da nossa programação, mandando WhatsApp aí. Então quero agradecer a cada um de vocês, quero agradecer a cada mãe que está ouvindo a nossa programação, né? Quando eu estou no ar eu não consigo atender, gente. Liga daqui a pouco, por favor. É, agora eu vou atender aí, deixa eu ver quem aqui é o Rony. Ney, o Zé Comeia, que está comigo também. Fala comigo, Zé Comeia, meu grande amigo. Bom dia.
1: Olá, Campos FM, olá, ouvintes. Fala, Tony Charles, tudo bem? Aqui é o Ronei Zé Comeia, do bairro Bela Vista. Tô passando aqui para pedir uma música especial para o Dia das Mães, que é a minha mãe, Vera Lúcia, que está ouvindo o seu programa agora de manhã. Queria pedir a música Zezé de Camargo Luciano, Um Dia Que Eu Saí de Casa. Gostaria de contemplar um grande abraço a você e a todas as mamães da Campos FM, que é o sucesso da cidade. Feliz Dia das Mães. Tchau, tchau, abraço.
0: Falou, Zé Coméia, aquele abraço pra você também. Obrigado pelo carinho, feliz Dia das Mães aí a todas as mamães, ouvintes da 104.9, todas as mamães do Brasil, né? Então chegando Zezé de Camargo Luciano, No Dia em que Saí de Casa, às 9h49.

Foi aí atendendo o nosso amigo Zé Colmeia, oferecendo para a mãe Vera Lúcia, Zezé de Camargo e Luciano no dia em que saí de casa. Agora 9 horas e 52 minutos e temos bastante de participação aqui, né? Vamos correr para dar tempo da gente atender todo mundo hoje, porque todo mundo aí querendo homenagear sua mãe, né? Amanhã é dia das mães, então vamos correr aí, porque ninguém vai ficar sem ser atendido, ninguém vai ficar sem prestar a sua homenagem pro dia das mães na data de amanhã. Então, deixa eu ver agora, Toninho da loja Terceira Construção mandou aqui: bom dia, tudo bem, poeta? Gostaria de ouvir com Lourenço Lorival Como Eu Chorei. Mandar para todos os clientes da loja Terceira Construção e também para o Ronei, o Nick Zatti. Um abraço para você, poeta. Manda aquele abraço também para o seu Orlando da Colônia, está te ouvindo, tá certo? Um grande abraço aí a toda essa galera, ao Orlando, ao Ronei e também ao Nick Zatti, tá certo, Toninho? Aquele abraço para você. E essa música que você pediu, Toninho, que é Como Eu Chorei, eu não tenho essa música aqui na grade, tá? Mas então, como amanhã é dia das mães, hein, homenageando aí a todas as mamães, eu vou trazer para você com Lil e Léo, Mãe de Carvão. Espero que você goste. Grande abraço a todos vocês aí. Agora 9h54.

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0: Campos FM, 10:03, 10:03, esse é o programa Toca Tudo, com você até as 11:30 da manhã, e o poeta Tony Charles levando amor, levando alegria e descontração pra você em cada canto desse planeta que você esteja me ouvindo. Seja através das nossas ondas sonoras, ou seja através dos nossos aplicativos.
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0: E o nosso abraço agora vai pra ela, Cecília, aqui do Brancas Nuvens, que está nos ouvindo e que também mandou um áudio pra gente aqui, né? Vamos ouvir o áudio da Cecília. Oi, Cecília, bom dia.
2: Bom dia, Tony Charlie. Aqui é a Cecília do Brancas Nuvens. E pedi pra tocar com a música Zé Camargo Luciano em Saudade Bandida. Ofereço pra vocês a rádio aí e pra todas as mães. Obrigado.
0: Tá certo, Cecília, um grande abraço pra você, obrigado pelo carinho e parabéns, feliz Dia das Mães pra você também, tá? Chegando Zezé de Camargo e Luciano, Saudade Bandida, atendendo a Cecília aqui do Brancas Nuvens, né? Agora 10:04.

Aí você acabou de ouvir Zezé de Camargo e Luciano, Saudade Bandida, aqui na 104.9 Campos FM. É, 104.9 é a rádio que vai longe para buscar o carinho da sua audiência, tocar fundo no seu coração, onde quer que você esteja me ouvindo, na sua casa, do seu carro, do seu trabalho. Seja bem-vindo! Vamos atender mais ouvintes aí comigo aqui, Ana Maria de Souza, né? Ana Maria de Souza pediu uma música aí homenageando as mães. Ela mandou aqui: oi, Tony, bom dia. Manda uma música aí pro Quirino, pra Fiinha também, que faz aniversário, né? Pra Rejane, que faz aniversário amanhã também. E ela está parabenizando essas amigas aí, né? Então, parabéns pra vocês. Obrigado pelo carinho, obrigado pela sintonia. Grande abraço aí pra nossa amiga Ana Maria de Souza, mais conhecida aí como Ana Bacana. Então, pra ela eu trago agora a música do embaixador, nosso querido Gustavo Lima, homenageando a mãe dele, né? Cantando a música Mãe, agora às 10h09.

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E você acabou de ouvir Felipe Rodrigo Dois Gumes, música linda aqui na 104.9. Agora é 10h15, 10h15. Por aqui o sucesso não para, por aqui o sucesso continua. Aqui a gente não para de ouvir música, né? Atendendo aí os nossos ouvintes, cada vez um ouvinte, cada hora um ouvinte aí pedindo o seu pedido musical e a gente atendendo com aquele carinho todo especial. Quero mandar um abraço agora pro meu amigo Raí, é o Unha Pintada lá nos ouvindo, né? Alô, Raí, bom dia pra você, obrigado pelo carinho, obrigado pela sua sintonia, né? É, já vou tocar uma música pra você, aguenta aí.

então atendendo o meu amigo aí, o Raí, meu colega de trabalho, unha pintada, né, me ouvindo lá no Jardim Embaixador. Grande abraço para você, para todos os seus familiares, a galera que está na sintonia lá no Jardim Embaixador, nos ouvindo aí, um bom dia, um ótimo dia para vocês. Então para ele eu trago agora Gustavo Mioto, Pedido de Socorro. Segura aí, Raí, aguenta aí, porque essa aí é destruir os corações, né?

E você acabou de ouvir Gustavo Mioto, música linda, pedido de socorro, né? Foi para o Raí, nosso colega de trabalho que mora lá no Jardim Embaixador. Grande abraço para você, Raí, mais conhecido aí como Unha Pintada.

0: Campos FM é a rádio que vai longe para buscar o carinho da sua audiência, onde quer que você esteja me ouvindo, na sua casa, do seu carro, do seu trabalho. Agora é 10 horas e 21 minutos. Esse é o Toca Tudo com você até as 11h30 da manhã. E você pode participar 996350367. Pode mandar a sua mensagem de texto, pode mandar o seu áudio ou fazer a sua ligação. Campos FM está aqui para atender você de coração aberto. E amanhã, dia das mães, né? Então, homenageando as mamães aí, você pode fazer o seu pedido musical, oferecer para sua mãe, oferecer para sua filha, enfim, para quem você quiser, tá bom? Porque aqui tem espaço para todas as pessoas se manifestarem. E agora tem mais um áudio pra gente ouvir. Quem vai falar comigo é a minha querida Maria José. Oi, Maria José, bom dia.
1: Bom dia, Tony. Gostaria de ouvir uma música, um Chitãozinho Chororó, Fogão de Lenha. Ofereço para vocês e da rádio e também para todas as mães. Tenha um ótimo final de semana.
0: Tá certo, Maria José. Aquele abraço todo especial. Obrigado pelo seu carinho, obrigado pela sua sintonia. Tá? Essa aí também vai para Isabel Aparecida, lá na Vila Sodipe. Alô, Isabel, bom dia. Aquele abraço para você. E falando em Isabel, também vai para minha comadre Isabel, lá no condomínio Florestal Clube. Minha comadre Isabel também sempre sintonizada aí, ouvindo a 104.9. Grande abraço para você. Obrigado pela sua sintonia. Para você, pro Afonso, Vinícius, Afrão, o Brian e o Arthur. Toda a família dela em peso ouvindo a 104.9, né? Então atendendo a toda essa galera aí, eu trago agora Chitãozinho e Chororó, Fogão de Lenha, agora às 10h22.

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1: É, Campus FM, baixe os nossos aplicativos aí, ouça Campus FM em qualquer lugar do mundo que você esteja nos ouvindo, né? Agora 10 horas e 26, esse é o Toca Tudo com você até as 11h30. E eu, poeta Tony Charles, levando amor, levando alegria, descontração e calor humano pra você, através das ondas sonoras, através do microfone aqui da nossa rádio.
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1: Agora às 10h26, eu quero atender o meu amigo, deixa eu ver, o Eduardo lá do Barrado, né? Alô, Eduardo, bom dia, tá? Ele mandou um áudio aí oferecendo a música pro Rodriguinho, também pra minha prima Marta Vilas Boa lá da Vila Sodipe, pra todos nós aqui da Campus FM, pros seus amigos, pras suas amigas, enfim, pra todas as pessoas que curtem esta música. Chegando, Hugo e Guilherme com a participação de Ana Castela, todo mundo, menos eu, agora 10h27.
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Hugo e Guilherme com a participação de Ana Castela. Todo mundo, menos eu. Foi indicação do meu amigo Eduardo lá do Barrado. Grande abraço pra você, Eduardo. Obrigado pelo carinho. Obrigado pela sua sintonia. E tem mais uma indicação aqui da minha amiga Benê do Cuxicho. Ela pediu aqui: bom dia, poeta, tudo bem? Você toca pra mim Sorriso Bonito com Zezé de Camargo e Luciano? Ofereço pra você, pra toda a minha família. Obrigada, poeta, que Deus te abençoe. Que Deus te abençoe também, minha amiga Benê, saudade de você, tá bom? Aquele abraço todo especial pra você, pra todos os seus familiares. Obrigado pela sua sintonia, obrigado pelo seu carinho, por fazer companhia pra gente todos os sábados. Mais uma vez registrando aqui, Isabel Aparecida, lá da Vila Sodipe, grande beijo pra você, tá bom? Obrigado aí, um ótimo dia. E a Benê pediu, a gente traz pra ela então. Zezé de Camargo e Luciano, Sorriso Bonito, agora às 10h30.

Campos FM 104.9, você sempre em primeiro lugar no carinho da nossa audiência, onde quer que você esteja me ouvindo aí na sua casa, do seu carro, do seu trabalho, obrigado pela sua sintonia. Então você ouviu aí Zezé de Camargo e Luciano, Sorriso Bonito, indicação da Benê aqui do Cochicho. Grande beijo, Benê, obrigado pela sua sintonia. Agora 10h34. É, hoje é sábado, não é sexta, não. É o Zé Neto falando aí, né, que hoje é sexta-feira. Música Melação aqui na 104.9, agora 10h34. Meu abraço agora vai pra ele, meu amigo Kid, é o Robson lá no Jardim Márcio, ouvindo a 104.9. Ele mandou bom dia, meu amigo. Toca um modão aí do Chico Rei Paraná. Manda um alô para os amigos lá no Restaurante Nevada, também para os amigos do canal do YouTube, que é o Tempero da Pesca. Também para a esposa Sandra, tá certo? Sandra, beijão do Tony pra você, tá bom? Essa semana recebi lá a visita do Kid, visita inesperada e, claro, me deixou muito feliz. Grande abraço pra você, meu irmão, que Deus te abençoe, tá bom? Então, pessoal aí que está ouvindo a Campos FM, é o Kid, está convidando vocês a ouvir aí o canal lá do YouTube, o Tempero da Pesca, tá? Baixa lá no YouTube, Tempero da Pesca, acompanha lá que vocês vão aprender tudo sobre pescaria, ver peixes bonitos, enfim, tudo sobre pesca lá no Tempero da Pesca. Então, o Kid pediu, a gente traz pra ele agora. Chico Rei Paraná, tranque a porta e me beija, 10h35.

0: Obrigado, Eduardo Costa.
1: Obrigado, Chico Rei.
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5: 10h44.
6: Campos FM, agora 10h44. Esse é o Toca Tudo com você até as 11h30 da manhã. Eu, poeta Tony Charles, levando amor, levando alegria, descontração, qualquer canto desse planeta que você me ouve, através das ondas sonoras ou através dos nossos aplicativos. Agora 10h44, quero mandar um super abraço aí pro meu amigo Chicão, né? O Francisco, cozinheiro aqui da Chique Mary, né? Cozinheiro não, costureiro do Chique Mary. E ele que está sempre costurando as roupas aí, está lá ao lado da filha Gabi, né, da neta Marianinha e também do genro Fernando. Grande abraço para você, Chicão. Também quero mandar um abraço aí para a família Damas, que está ouvindo a 104.9. José Luiz Damas, Dona Neuza Damas, Ana Valéria, Paulo Gadinho, enfim, toda a família do Damas lá sintonizados, né? Grande abraço para vocês, obrigado pelo carinho. Amaro também, o policial Amaro na sintonia. Alô, Amaro, bom dia para você. Minha comadre Isabel lá no condomínio Florestal Clube, Silvia Helena no Britador, minha comadre Benê aqui na Vila Albertina, enfim, bastante gente, né? Abraço pra vocês aí, obrigado, obrigado pelo carinho. E agora vamos ouvir um áudio diretamente lá do Recife, Jaboatão dos Guararapes. Quem fala comigo é o Hélio Pereira de Sena. Fala, Hélio, bom dia!
7: Fala, meu amigo Tony Charles, bom dia, bom dia, bom final de semana para você e para todos os ouvintes da Campus FM. Meu amigo, hoje eu estou na rodovia federal BR-153, mais conhecida como Transbrasiliana. Estou a caminho de Benevides, lá na Grande Belém, no estado do Pará. Estou passando aqui na cidade de Rinápolis. Eu queria pedir hoje a música do Roberto Carlos, uma daquelas bem antigas que eu gosto muito, chama-se Outra Vez. Ofereço ela a todos os casais apaixonados da Campus FM.

0: amigo, ótimo final de semana. Deus abençoe todos e vamos que vamos.
1: Tá certo, Hélio, vamos que vamos, né? O Hélio transportando progresso aí pelas estradas do Brasil, né? Viajando aí com seu caminhão, com a sua carreta. É claro, um grande abraço pra você, obrigado pelo carinho, obrigado pela sua sintonia. E ele pediu, a gente traz agora Roberto Carlos outra vez. E logo em seguida vou atender aí o Vanderlei Dias. Aguenta aí, Vanderlei, a próxima é sua. Você foi...

Aí você acabou de ouvir Roberto Carlos outra vez, música de 1977, muito antiga, né? Mais velha do que nós. Agora 10 horas e 50 minutos, foi lá pro Hélio Pereira de Sena, de Jaboatão dos Guararapes, no Pernambuco, né? O Hélio que vai estar fazendo aniversário agora dia 15, né, Hélio? É isso aí, pensando que eu esqueci, não esqueci não, rapaz. Dia 15 de maio, Hélio completando mais um ano de vida aí, daqui a pouco vamos dar os parabéns pra ele, né? Semana que vem, tá? Semana que vem. Grande abraço pra você, Hélio. Obrigado pelo carinho, obrigado pela sua sintonia. E agora eu vou atender, deixa eu ver aqui, deixa eu mandar abraços, né, pra galera aí. É o Francisco, o Chicão, né, ele falou, opa, manda um abraço aí para o pessoal do Mercadinho JJ aqui no Santa Cruz, pessoal da lanchonete do Daniel, todos lá da Restaurante Alpes também, pra comadre Helenita, pra família aqui em casa, pra Gabi, a Marianinha e o Casca de Barla, que é o Fernando. Obrigado, meu amigo, grande abraço pra você, Chicão, que Deus abençoe você, tá bom? Grande abraço aí, um bom final de semana. E também, deixa eu ver, eu vou atender várias pessoas com a mesma música, porque já tem gente, se eu for contar aqui, acho que estão 50 pedidos de música pra mim tocar em meia hora, não vou conseguir atender todo mundo, tá? Mas vou falar o nome de todo mundo, colocar o áudio, isso aí vocês não tenham dúvida, tá bom? Porque são muitos, muitos pedidos, graças a Deus, o programa tá bombando. Deixa eu mandar abraço aqui pro Valdir Felber. Alô, Valdir Felber, meu amigo, ele que, nossa, é parceiraço nosso aí, né, está trabalhando hoje, está lá no Sabá, aqui no Alto do Capivari, está oferecendo a próxima música aí para o seu grande amigo, ele falou que dá aquele abraço apertado nele sempre, pro Paraná. Alô, Genésio Paraná, sinta-se abraçado aí pelo Valdir Felber. Também meu amigo Paquinha, né, o Paquinha que ligou aqui e pediu a música do Roberto Carlos, já toquei agora há pouco, né, Paquinha? Ele oferece para todas as mães, né, todas as mães do Brasil aí, e também para Mauricéia, sua irmã Mauricéia, e para Fátima, e também para o amigo Janu Santos, também a Vilma aqui do Brancas Nuvens. Alô, Vilma, bom dia para você. Ela está oferecendo a próxima música aí para as filhas, né, a Tatiana e a Thaís, e também para a neta Luísa. Tá certo, Vilma, grande abraço para você, obrigado pelo carinho, obrigado pela sua sintonia. E atendendo aí, esse próximo pedido musical vai lá para o Vanderlei Dias, meu amigo, meu colega de trabalho, né? Ele pediu essa música, a gente vai tocar para ele com todo o carinho e também oferecendo para toda essa galera que eu disse. Chegando Fátima Leão com a participação de Zezé de Camargo e Luciano. 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

0: Você acabou de ouvir Fátima Leão com a participação de Zezé de Camargo e Luciano. Me engana que eu gosto, música linda aqui na 104.9. Foi lá pro meu amigo Vanderlei Dias, também foi lá pro Valdir Felber, pro Paquinha e também pra Vilma do Brancas Nuvens.
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0: Agora 10 horas e 56 minutos, 10h56. Tem Odete de Sapucaí Mirim também sintonizada, né? Tem, deixa eu ver, bastante gente aqui. Daqui a pouco eu vou atender a galera aí. Mas antes tem um áudio pra me ouvir aqui, que é dele, meu amigo. Deixa eu ver aqui. É o professor Júlio Ramos, né? Lá de São José do Rio Preto. Ele mandou bom dia, Tony Charles, poeta. É o Patrisson da banda Conexão Amazônica, estão fazendo show em Barretos e mandaram um áudio para você, poeta. Tá certo, vamos ouvir o áudio aí. Um grande abraço ao professor Júlio. Fala, Júlio, comigo, bom dia.
2: Olá, bom dia, Campos FM, Campos Jordão, programa Toca Tudo, Tony Charles, poeta. Eu tenho um recado aqui de Barretos, do Patrisson. Alô, Campos FM, nós da Conexão Amazônica estamos em Barretos fazendo um super show no Shopping Norte Barretos. Somos lá da cidade de São Carlos e viemos aqui visitar a cidade de vocês. Faz o seguinte, toca Tempo Perdido pra mim aí. E o Instagram? O Instagram, @ Conexão Amazônica, _ Tributo Legião Urbana.
0: Tá certo, professor Júlio, aquele abraço, tá? Obrigado aí, agradece o pessoal aí que mandou o áudio pra gente aí, que é o pessoal da banda Patrisson, né? Isso aí. E ele também está parabenizando as mamães aí, a filha dele, Gabi, e mandou uma foto aí da Gabi com o neto Davi, linda sua filha, viu? Com todo respeito aí, bonita sua filha, suas filhas, né? Que também mandou a foto aí da Juliana com as filhas Alice e Laura, tá certo, poeta? É, mandando abraço também pro amigo Johnny Palmeirense do Vila Elisa. Professor Júlio, aquele abraço, tá? É, que Deus abençoe o sabadão de vocês aí. Obrigado pelo carinho, obrigado pela sintonia. Professor Júlio já trabalhou comigo aqui na Campus FM, né? Ele, professora Silene, são grandes amigos aí de longas as datas. Então, sabadão maravilhoso pra vocês. Chegando! Legião Urbana, Tempo Perdido?

0: Aí você acabou de ouvir Legião Urbana, Tempo Perdido, foi pro meu amigo, professor Júlio Ramos, lá em São José do Rio Preto, pra ele, pra professora Silene e pra toda a família dele que está sintonizado. Grande abraço, professor, estou correndo aqui hoje pra poder dar tempo de atender todo mundo, né? É, agora vou ouvir aqui o áudio da dona Nair. Olha, dona Nair, bom dia.
1: Bom dia, Tony, tudo bem com você? E a sua família, eu queria pedir uma música para você, só que eu não lembrei o nome da música, então vou pedir outra. Eu vou pedir Passarinho do Peito Amarelo, tá bom? Oferecendo para todas minhas amigas, para todas as mamães do Brasil, de Campo de Jordão, pessoalmente para minha filha também, que são mãe, e para sua mamãe também, para sua esposa, para suas filhas, para todos, tá bom? Para minhas amigas e meus amigos. Tchau. Fica com Deus.
0: Tchau, dona Nair.
1: Passarinho do Peito Amarelo.
0: Tá certo. Fica com Deus, a senhora também, tá? É, deixa eu ver aqui, tem mais um áudio. Odete de Sapucaí Mirinha mandou aqui. Bom dia, Janu Santos, tudo bem? Ô, minha amiga, ainda não é o Janu, tá? O Janu é às 11h30. Por enquanto sou eu, Tony, mas vou mandar aquele alô pra você. Daqui a pouco o Janu vê também sua mensagem aqui, tá? Ela falou, manda uma música pra gente aqui, ofereço pra vocês aí da rádio, pra minha mãezinha, pra todas as mães. Odete da Ponte Nova, Sapucaí Mirinha, abraços, amigo. Abraço pra você também, Odete, obrigado pelo carinho, obrigado pela sua sintonia. Deixa eu ver quem mais aqui. Oi, bom dia, o Clóvis do Brancas Nuvens, queria pedir a música da Ana Castela. Ofereço pro Calete, Isabela, Rony, Letícia, Mariana, ofereço para todas as mães. Qual música da Ana Castela você quer, meu amigo? Manda para mim o nome da música aí para eu poder tocar para você, tá bom? Mas é o Clóvis, corintiano, né? Deixa eu ver aqui, é corintiano, falar que é palmeirense, o homem vai querer matar eu, né? Então, o corintiano aqui, o Clóvis, grande abraço para você, Clóvis, obrigado pelo carinho, obrigado pela sua sintonia. Deixa eu ver mais aqui, tem mais gente aqui. Um abraço aqui do Cristiano Velasco, é o piscineiro do Zé da Rosa, todos os dias ouvindo a Campus FM, tá certo, Cristiano Velasco, aquele abraço para você, obrigado aí pela sua sintonia, tá? Que Deus abençoe seu sabadão e muita paz, muito amor e muita alegria e sucesso para você aí nas piscinas. Então, chegando para toda essa galera que eu disse, Tibagi Miltinho, Canário do Peito Amarelo.

0: Aí foi Tibagi, meu tinho, o canarinho do peito amarelo, indicação da dona Nair do Britador. Dona Nair, grande abraço pra senhora, feliz dia das mães, tá? Que Deus abençoe a senhora aí com muito amor, muita paz, muita luz, muita alegria, o melhor aconteça. Agora tem mais um ouvinte aqui pra gente ouvir o áudio. Alô, fala comigo, bom dia.
1: Bom dia, eu sou a Sandra aqui do bairro de Matador, em Campos do Jordão. E eu gostaria de pedir uma música com Zezé de Camargo e Luciano, Nosso Amor é Ouro, e oferecer para a Ana, aqui da Vila Nair, minha amiga. Oferecer especialmente para ela e para todas as minhas amigas e para vocês da rádio. E também desejar um feliz Dia das Mães para todas as mamães. Obrigado, bom dia.
0: Minha amiga, grande abraço pra você também, tá? Feliz Dia das Mães aí, que Deus abençoe você, que você tenha muita alegria, muitas felicidades aí. E todas as mamães que ela mandou aí, né? Um Feliz Dia das Mães. Também quero mandar essa música aqui pra dona Neuza Damas, que está na sintonia. Alô, dona Neuza, feliz Dia das Mães pra senhora, tá? Dona Neuza, que já é mãe, vó, bisa, olha só que maravilha, né? Isso é bênçãos caídas do céu. E a dona Neuza está lá ouvindo com o esposo José Luiz Damas, com a filha Ana Valéria. E aí, o genro Paulinho Gadinho, grande abraço pra vocês aí, obrigado pela sintonia. Então eu trago agora sucesso de Zezé de Camargo e Luciano, Nosso Amor é Ouro.

Zezé de Camargo e Luciano, nosso amor e ouro. Foi pra Sandra, lá no Matadouro. Grande abraço pra você, Sandra. Obrigado pelo carinho, obrigado pela sua sintonia. E é bastante gente ouvindo a gente, né? É, deixa eu ver aqui, é o Clóvis. Ele mandou aqui: eu criei minha filha para ser boiadeira. Tá certo, a boiadeira com Ana Castela. Foi essa música que ele pediu. Então tá aí, pra você, Clóvis.

Campos FM, agora 11 horas e 17 minutos. Quero mandar aquele super abraço aí mais uma vez pra Odete, né? A Odete já da Ponte Nova, ela que está nos ouvindo aí e pediu a música do Rick Renner, né? Tinha pedido pro Janu. Janu já tá do meu lado aqui, tá bom? Daqui a pouquinho o Janu já tá por aqui, Odete, no ar, tá bom? E ela pediu pra gente tocar essa música pra ela. Já toquei essa música umas duas vezes hoje, né? E então vou tocar mais uma vez aí para fechar nossa programação, porque essa música é muito pedida, tem vários ouvintes que pediram, né? Então ela vai aí pro nosso amigo Paquinha. É o Paquinha que está oferecendo aí para a mãe, para as mães, né? Também para a Maricéia, sua irmã, para a Fátima, pro Janu Santos, pra Vilma. Vai, Vilma, um abraço para você também, aquele todo especial para sua filha, a Tatiana, também para Thaís, para neta Luísa e também pro meu amigo Valdir Felber lá no Sabá, aqui no Alto do Capivari, ouvindo a 104.9. Dona Neuza Damas também, essa aí vai pra senhora, enfim, pra todas as mamães sintonizadas. Chegando Rick Renner, mãe, agora 11h18, encerrando a nossa programação de hoje.

Aí você acabou de ouvir Rick Renner, Mãe, indicação da Odete lá de Sapucaí Mirim. Grande abraço para você, Odete. Feliz Dia das Mães. E agora, daqui a pouquinho, chegou por aqui já, né, para fazer o seu programa Sabadão Sertanejo, já no Santos. Então, vou encerrar a nossa programação de hoje, desejando um feliz e abençoado Dia das Mães a todas as mamães do Brasil. Eu que não tenho mais a minha, né, que Deus já recolheu, que Deus a levou. Então, onde quer que ela esteja, que Deus cuide da sua alma, né, que Deus cuide da memória dela aí, em cada filho, cada neto, em cada ser humano que ela fez parte da nossa vida aí, né, que deixou somente coisas boas pra gente fazer, pra gente lembrar, né, ensinamentos bons pra gente seguir. Então, minha mãe, onde quer que a senhora esteja, que Papai do Céu esteja olhando aí pela sua imagem e pela sua memória. Vem.

Eu quero agradecer você que me ouviu e na sua casa, do seu carro, do seu trabalho, não importa quanto tempo a gente esteve juntos, o importante é que você permitiu que eu adentrasse ao seu lar. Que eu levasse até você as nossas músicas, nossas mensagens, que tocasse o seu coração de alguma forma. Você que me ouviu na sua casa, do seu carro, do seu trabalho, obrigado pelo carinho, obrigado pela sua sintonia através das ondas sonoras 104.9 ou através dos nossos aplicativos em qualquer canto desse planeta. Obrigado! E vamos ler aí algumas mensagens para encerrar a nossa programação, né? E essa mensagem é direcionada aí a todas as mamães que ouvem o nosso programa, a todas as mamães que nos liga, todas as mamães que ouvem de alguma forma aí, que fazem parte do nosso dia a dia. Estar vivo já é um motivo para agradecer. De uma hora para outra tudo pode mudar, então seja grato pelo dom da vida. Seja grato por sair e por voltar para casa com segurança. Seja grato pelos livramentos e as bênçãos, pois você nunca saberá quantas vezes Deus mudou rotas, caminhos e pessoas na sua vida para que tudo pudesse dar certo. Pois às vezes a vida não precisa dizer nada. Basta só um olhar, um gesto simples, um abraço apertado, para lembrar que ainda existe amor neste mundo. Daí a gente carrega tanta dor, mas também tanta força por dentro do peito. E é nesta mistura que Deus mostra o quanto somos capazes de recomeçar. Pois mesmo quando tudo parece perdido, então não desista agora. O amanhã pode trazer exatamente o que hoje você está pedindo em silêncio no seu coração. Pois a cada dia eu vivo mais, pois me convenço de que o desperdício da vida está no amor que não damos. O desperdício está nas forças que não usamos, na prudência, no egoísmo daquele que nada se arrisca. E esquivando-nos do sofrimento, perdemos também a nossa própria felicidade. Pois lembre-se, as lágrimas me ensinaram o valor de um sorriso. As lutas me ensinaram o valor de uma vitória e o tempo me ensinou o valor da espera em Deus. E Deus me ensinou o valor da minha própria fé. Pois nessa vida não somos donos de nada, nem da alma, nem do coração. Não somos donos nem da nossa própria vida, porque tudo é passageiro. Tudo é empréstimo do tempo. Somos donos apenas dos momentos que escolhemos viver. Das escolhas que fizermos enquanto estivermos por aqui, dos sentimentos que cultivamos e do amor que deixamos pelo caminho. Porque lá no fim, olha gente, lá no fim, nós não levamos posses, levamos somente histórias, memórias e tudo aquilo que sentimos de verdade. O que somos, levamos, e o que temos, aqui nós deixamos. Uma hora a gente está aqui, depois a gente já não está mais. A gente fica deixando para pedir desculpas amanhã, para dizer que ama numa próxima oportunidade. Para visitar a família semana que vem, a gente deixa os nossos sonhos no futuro, aquilo que a gente nem sabe se vai existir. Pois quantas famílias já perderam alguém, e sabe-se lá quantas palavras ficaram sem ser ditas? Quantos abraços ficaram quando elas voltassem e elas não voltarão mais. Abrace, beije e diga a alguém o quanto você a ama. Não deixe para depois, porque esse depois pode nunca mais existir. Não deixe para amanhã o que pode ser dito ou feito hoje. Então, ame, sorria, viva e diga: eu te amo. Então essa mensagem aí foi para as mamães, né? Então se você tem a sua mãe aí do seu lado, prestigie a sua mãe, tá? Dê valor a ela, diga que a ama hoje, porque amanhã a gente já não sabe, né? Amanhã a Deus pertence, então seja grata a Deus pelo dom da vida, seja grata a Deus pela mãe que Deus te deu, porque Deus também teve a sua, que foi a Mãe Maria. Então,
Então, lembrando aí que todos nós nascemos de uma mãe, esteja ela viva entre nós ou esteja ela já no outro mundo, né? Quando Deus a recolhe, como assim foi a minha. Então, a todas as mamães, gratidão, obrigado pelo carinho e parabéns pelo dia de vocês. Quero mandar um super abraço aqui também para minha amiga Marcele. Alô, Marcele, aquele abraço para você. Um ótimo dia, né, para você, para a filha Maiara, pro esposo Tatu. Marcele, né, daqui a pouquinho a gente vai estar juntos aí, tá bom? É, dona Neuza Damas também falou: "Ô, Tony, toca essa música para mim, ela é bonita, dona Neuza, me perdoe, mas vai ficar para semana que vem, porque hoje não dá tempo, tá? Já tô encerrando o programa por aqui." Também meu amigo Chicão, lá do Santa Cruz, mandou aqui sábias palavras, lindas palavras, meu amigo. Tá certo, Chicão? Amanhã a gente capricha aí no Dia das Mães, tá? Então, a todas as mamães, as mães dos meus filhos, né? Porque meus filhos aí, eu tenho filho com algumas mães, né? Então, que Deus abençoe todas as mães dos meus filhos e que todos os meus filhos reconheçam o carinho aí pelas suas mães. Então, agradecendo aí as mães dos meus filhos, a minha mãe e a todas as mamães do Brasil e do mundo, eu encerro aqui o meu programa dizendo: Feliz Dia das Mães! Até sábado que vem, se Papai do Céu assim me permitir. Fiquem com Deus, um ótimo final de semana. Fui! Tchau, tchau!

0: aí, Júnior? Quem será que o time seria?
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Opa, alô cidade, bom dia, alô cidade, alô meu povo, olha nós aqui de novo, agora 11 horas e 40 minutos, pra você ligadinho na 104.9, pra você que teve na ótima companhia do poeta meu padrinho Tony Chaves vai descansar e volta no próximo sábado, a partir das 9 horas da manhã com o programa Toca Tudo da Campus FM. Hoje é sabadão, dia 9 de maio de 2026. É, e amanhã, dia 10 de maio, é dia das mães. Desde já quero desejar aqui um feliz dia das mães em nome de toda a equipe 104.9. Pra você que é mamãe, que tá ouvindo a nossa programação, feliz dia das mães pra você, tá bom? Dia das mães com certeza é todos os dias, mas amanhã é um dia especial, mais especial ainda pra todas as mamães ligadinhas na Campus FM. Nosso forte abraço, nosso respeito, nosso carinho a todas as mamães. A minha mamãe que já foi embora morar com Deus. E pra você que tá ligadinho com a gente, a partir de agora 996-3537 é o zap zap pra você interagir comigo. Pra você que tá na sua casa, no seu carro, no seu trabalho, é o Sabadão Sertanejo até as 2 da tarde. A partir de agora, o volume do seu rádio você já pode aumentar, porque é no repique do berrante que o Sabadão Sertanejo vai começar.

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2: E a gente começa na pegada do Rick Renner com... Pra dar um picote, vem comigo, meu povo, agora, 11 horas e 41 minutos. Alô, galera, alô, equipe da creche.

0: começamos bem a nossa programação com o Rick Renner para dar um picote aqui no Sabadão Sertanejo. É isso aí, meu povo, agora 11 horas e 44 minutos e eu quero passar essa informação super importante pra você que tá aí nesse sabadão. Hoje é dia de feijoada, hein? Hoje é dia de feijoada, então eu convido você para a terceira edição da feijoada beneficente lá da creche Sanina Rolim Caracante. É isso mesmo, ali no Jaguaribe, do lado do campo de futebol de Jaguaribe, frente a Araucária Chocolate, e você sabe, todo mundo sabe onde é, né? É isso mesmo, ó, já começou às 11 horas. Corre lá que já tá, ó, já tá 44 minutos servindo a feijoada lá. A marmita é apenas R$25, caprichada pra você, fresquinha. E além de tudo, é beneficente, né, gente? Ó, vamos ajudar a creche aí, ó. Ajudando a creche, você vai estar ajudando as nossas crianças, que são futuros da nossa nação aí, beleza? Eu quero mandar um abraço especial aqui pra toda a galera que tá lá na Sarina Caracante, lá nesse sabadão, com essa feijoada maravilhosa, beneficente. As cozinheiras aí, nosso forte abraço, nosso carinho, um beijo no coração. E da Dona Vera, alô Dona Vera, alô Dona Diva, a Lurdinha. As ajudantes de hoje aí são a Maria Isabel, a Dona Sandra, a Renata Marini. Um abraço especial para a diretora Isabela, alô Dona Isabela, diretora Isabela. A coordenadora Rosiane, nosso forte abraço também. Quero mandar um abraço aí para minha prima a Mayara. Mayara Karina, né? Mayara, um abraço, viu? Um beijo no coração, hein? A Cíntia também, um beijo no coração da Cíntia e toda a galera, toda a equipe aí que tá empenhada nessa feijoada beneficente da creche Sarina Caracante, no Jaguaribe. Se você não sabe onde que é o endereço, é na rua Amadeu Carlete Júnior, sem número, na Vila Jaguaribe ali, ó. Em frente à fábrica de chocolate Araucária, mas corre lá, hein? E ó, não vai chegar até as 3 horas, não. Até 1 hora da tarde, já vendeu tudo. Corre, senão você vai ficar sem a sua.
1: Caí! Cadê o Caim?
2: Para, Brodinho. Oh! Mais aplausos.
1: Tá aqui.
2: Obrigado, Caim.
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2: Caim e Paulinho, olá.
0: Homenagem a todas as mamães. Atendendo o pedido do seu Lázaro, alô tio Lázaro, benção, minha tia Lazinha, benção também, um abraço pra vocês, viu? Tudo de bom aí, toda a família. Ele diz que bom dia, Janu, aqui é o Lázaro, tudo de bom pra você. Janu, se puder, toca a Bel e Caim, a mãe amorosa, oferece pra todas as mamães. Tá certo? Ah, seu Lázaro, um abraço, ei. Todas as mamães ligadinhas na 104.9.

atendendo aí o seu Lázaro. Um abraço, seu Lázaro. Um abraço aí, dona Lázaro, toda a família. Obrigado pelo carinho, Nino Jaguaribe, César e Paulinho com Abel e Caim. Mãe amorosa. E a gente dá continuidade à nossa programação 104.9 com Rio Negro e Solimões, Fivela com Fivela. E aí, como é que tá o seu sabadão? Diz pra nós aí, tudo certo? É um prazer imenso saber que você tá ligadinho aqui na 104.9 curtindo a nossa programação.

0: Muito bem, cidade, já estamos de volta, já voltamos de volta agora 11h59, hora do almoço, hein? Eu vou dar uma dica bacana pra você, a creche Sarina Caracante ali de Jaguaribe, hoje tem a terceira edição da feijoada beneficente deles lá, hein? Vai lá dar uma força pra eles lá, adquira sua marmita de feijoada deliciosa, tá fresquinha, acabaram de fazer, hein? Eu quero mandar um abraço aqui pras cozinheiras lá, a Dona Vera, a Dona Diva, a Lurdinha, também as ajudantes lá de hoje são a Maria Isabel, a Dona Sandra, a Renata Marini, a Doutora Isabela, nosso forte abraço, a coordenadora Rosiane, abraço para Karina e também para a Cíntia, toda essa galera, toda essa equipe está lá de braços abertos para receber você aí na creche Sarina Caracante hoje, feijoada beneficente, você vai pagar R$25 apenas, vai ajudar aí, você vai estar ajudando a creche e com certeza ajudando nossas crianças também, que são aí o futuro da nossa nação, fechou? Então vai lá, hein, ó, corre lá porque agora são meio-dia. Eu acredito que até uma hora da tarde já acabou todas as feijoadas, hein? Corre lá, as marmitas já estão acabando. Corre lá e adquira a sua rapidinho nesse sabadão maravilhoso.
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0: Opa, bora ver quem é que tá com a gente. Que alô, você do 996350367, fala comigo.
2: Bom dia, Janus.
0: Bom dia.
2: Claudinho da Vila Maria.
0: Ô, Claudinho, joia.
2: Eu queria a música da Rosana. O amor é o poder.
0: Certo.
2: Preço meu marido Caroço, pro meu cunhado Pastel, pro meu cunhado Derek, pro meu filho João Vitro, pra minha cunhada Dirce, pra minha mãe Maria Aparecida.
0: Chique.
2: Pra todas as mães do Brasil, tá?
0: Show de bola.
2: E pra sua mãe também.
0: Obrigado.
2: Bom dia pra você, que Deus te abençoe você
0: bom dia.
2: E a sua família.
0: Valeu, Claudina, tamo junto aqui no Sabadão Sertanejo.

Opa, muito bem, agora meio de 5 minutos. Alô, Valdir Felber, o gaúcho de Campos do Jordão pediu o velho milongueiro, caminhoneiro louco. Alô, Valdir, abraço pra você, toda a família Felber, ligadinho na 104.9.

0: É o velho milongueiro, caminhoneiro louco, atendendo aqui ao Valdir Febra. Um abraço, Valdir. Tamo junto aqui na 104.9.
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0: É isso aí, muito bem. Alô, você do 996350367. Fala comigo agora, meio-dia e 8 minutos.
2: Oi, bom
0: Oi.
2: Dia.
0: Bom dia.
2: André de Santa Cruz.
0: André, como
2: eu
0: vai?
2: Eu gostaria de ouvir a Paula Fernandes.
0: Certo.
2: Mentiras. Oferecer pra todos que estão ligadinhos na rádio.
0: Show.
2: Campus FM, a melhor.
0: É nóis. Opa, tamo junto. É nóis, tamo junto, André. Um beijo no coração chegando pra você. Paula Fernandes, mentiras. É um prazer imenso saber que você tá ligadinho aqui na 104.9. Um abraço pra toda a galera do bairro Santa Cruz. É meu bairro, minha quebrada, meu cantinho, que eu amo com carinho.

0: Isso.
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2: Campus FM de 14 minutos. O ano era 2000. Surgiu em todas as rádios do Brasil o grupo KLB. Com sucesso, A Dor Desse Amor. Era o Kiko, Leandro e Bruno. Quem se lembra dessa, hein? Há 26 anos, direto do túnel do tempo aqui no Sabadão Sertanejo.

É, o sucesso do passado trouxe pra você KLB. O ano era 2000. Kiko, Leandro e Bruno faziam sucesso em todas as rádios do Brasil com a música A Dor Desse Amor. Chegando agora o modão com Gilberto Gilmar, O Poder do Criador. Essa vai lá pra terceira construção. Alô, Toninho. Ele mandou um texto aqui. Abraço aí, ó. Mandar um alô pra todos os clientes da terceira construção. Mandar um abraço para o seu Zé. Essa vai pro seu Zé. Alô, seu Zé. Gosta de modão? Se

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4: Meio-dia e 23. Meio-dia e 23.
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6: Aí, cidade, já estamos de volta. Já voltamos de volta. Agora meio-dia, 24 minutos, e olha só, hein? A gente fica muito feliz com o prestígio que a gente tem aqui, é da Campus FM, o prestígio e o respeito da Rádio Campus FM. A gente anunciou aqui, eu anunciei, faz menos de uma hora, anunciei que a feijoada beneficente lá da Creche Sarina Caracante, e eu acabei de receber uma mensagem aqui, que já venderam todas as marmitex lá de feijoada, hein? Parabéns! Em menos de uma hora já vendeu todas as marmitas de feijoada. A gente fica feliz aí por ter ajudado aí, poder ajudar de alguma forma aqui. A Campus FM é isso, ajudando você, ajudando a população jordanense, dando voz ao povo. Eu quero mandar um abraço então aí pra quem tava lá cozinhando lá, as cozinheiras, a Dona Vera, a Dona Diva, a Lurdinha, as ajudantes aí, Maria Isabel, a Dona Sandra, a Renata Marini, a diretora Isabela, a Rosiane, coordenadora, também a Mayara, a Cíntia, toda essa equipe, estão de parabéns aí. Que bom que vendeu todas as marmitas, né? A gente fica muito feliz, garantindo aí, ajudando a creche, garantindo o futuro das nossas crianças aí, que é o futuro da nossa nação. Nosso muito obrigado. Já foram vendidas todas as marmitas de feijoada da Sarina Caracante. Pra você que já reservou, a sua tá reservada lá, viu? Se você não conseguiu comprar, o ano que vem tem mais, beleza? Mas se você já comprou, a sua tá separada, só passar pra retirar, beleza? Um beijo a todas as organizações aí, todas as cozinheiras, ajudantes, coordenadora e a diretora da escola, da creche Sarina Caracante de Jaguaribe. Nosso respeito, nosso carinho, feliz dia das mães aí pra vocês amanhã, tá bom? Que Deus abençoe a todos, é um voto aqui de toda a equipe da sua rádio, Campus FM 104.9, pode contar com a gente sempre que precisar, tá bom? As portas da Campus FM estão abertas para todos vocês. A hora que vocês quiserem, pode passar aqui, fazer uma visita, conhecer a gente. Será um prazer, beleza? Um beijo no coração. E vamos dando sequência, que tem música boa para rolar ainda. Agora eu vou atender aqui mais um pedido. Alô, você do nosso WhatsApp, que é a Andréia, ela que diz que... Opa, deixa eu ver se é a Andréia mesmo. Não, a Andréia já foi, né? Tem tanto WhatsApp que eu tô perdido, que é a Joelma. Alô, Joelma, como é que vai? Tudo certo? A Joelma diz que, oi, sou a Joelma da Vila Santo Antônio, gostaria de ouvir a música com Zezé de Camargo e Luciano, Pra Não Pensar em Você. Ofereço para todos vocês da rádio e para todas as mamães. Eu não tenho mais minha mãe comigo. Que pena, né? Mas tá lá ao lado de Deus, assim como a minha também. Importante que a gente guarde as mães que já se foram. Elas já se foram, mas nunca morrem no nosso coração. É com certeza a gente leva pro resto da nossa vida. Aqui tem um cantinho especial para todas as mamães, né? No nosso coração. Beleza, Joel? Um beijo no seu coração. Obrigado pela sua participação. Então, gente, acabou a... Já acabou aí, então, a feijoada lá da creche Sarina Caracante. Quem já comprou, pode passar para retirar, tá bom? Obrigado quem você que comprou aí, ó. Nosso muito obrigado de coração. Você tá ajudando a nossa creche e ajudando as nossas crianças, o futuro da nossa nação. E pra João e pra toda a galera e pra toda a turma aí da creche também, vou trazer Zezé de Camargo e Luciano, Pra Não Pensar em Você. Valeu, Joelma, tamo junto.
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0: 12:48.
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2: As suas cidades já estão de volta, 12:49. Mais uma vez eu quero agradecer você aí que adquiriu aí a Marmitex lá da creche Sarina Caracantes lá, que menos aí de 2 horas, 1 hora e meia já vendeu todas, viu? Obrigado de coração pra você que comprou, que já encerrou lá as vendas, somente as entregas de quem reservou, beleza? Então, que Deus abençoe a todos, foi um sucesso, um abraço pra toda a equipe aí da creche Sarina Caracante, lá do Jaguaribe. Tamo junto aqui na 104.9, precisando aí de nós aqui da Campus FM, pode contar com a gente, tá bom? Um beijo no coração de todas as meninas, todas as mulheres, todas as mamães que tiver por aí. Feliz Dia das Mães, tá bom? Tamo junto, obrigado!
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2: Esse modão, vou mandar pro Dinho. Alô, Dinho, que tá ligadinho aqui na 104.9. Nosso repórter aí nas estradas aí, né, Dinho? Tamo junto.

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1: 1 hora.
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0: É isso aí, muito bem, cidade. Agora 1h05. E olha só, hoje tem show ao vivo pra você lá na Arena, hein? Você não pode ficar fora dessa. Escuta esse recadinho aí, ó.
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4: Vai, boiadeiro!
1: Chegando Hugo Guilherme com a boiadeira na Castela, todo mundo menos eu.
5: Em Goiânia mesmo, já.

0: Sapadão Sertanejo pro Janu Santos. 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
1: Todo mundo menos eu.
2: Ana Castela, o Guilherme.
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4: É isso aí, muito bem. Alô, você do 996-350367, agora 1:09. Alô, Claudina, eu já toquei a música que você pediu aqui, tá bom? Um beijo no seu coração, obrigado por participar aí. Toquei logo aquela hora que você pediu mesmo, tá bom? Alô, você, 996-350367, fala comigo.
5: Ô, Jamil, boa tarde.
4: Opa, tudo bem? Tarde. Deixa bom, Paulinho.
5: Eu caso aquela música, Milionário Zé Rico, Estrada da Vida.
4: Certo.
5: Bom, quero oferecer pra minha namorada, que é a Bilda aqui da Vila de Santo Antônio.
4: Uhum.
5: E vocês da rádio, pra
4: beleza,
5: todo mundo que tá ouvindo.
4: Valeu, Paulinho. Deus abençoe. Um abraço. Fique com Deus.
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4: Opa, esse modão vai pro Paulinho da Vila Santo Antônio. E toda a galera da Vila Santo Antônio ligadinha aqui no Sabadão Sertanejo.

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2: É isso aí, agora você já pode ouvir a Campus FM através da Alexa, viu? Coisa chique demais, agora 1h13. E atenção, amanhã, domingão, amanhã tem show de prêmios beneficente ali na JAP. Você não pode perder, hein? Na rua Felício Raimundo, 338, na Volta Fria, em Abernésia aí, sabadão, amanhã, dia... Ou melhor, é hoje, né? Ó, tô falando que é amanhã, mas é hoje, dia 9 aqui, ó. É hoje, a partir das 3 horas da tarde, grande show de prêmios lá na JAP. É hoje, hein? Dia 9 de maio, sabadão, é hoje. A partir das 3 horas da tarde na JAP, ali na Volta Fria. Mudou a JAP agora, viu? Agora é lá na Volta Fria, na rua Felício Raimundo, 338. A locução é do meu amigo Carioca, lá do Velho da Noiva. Um abraço, você não pode perder, você não pode ficar fora dessa. Show de prêmios beneficente na JAP, hoje, a partir das 3 horas da tarde.
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2: 1:23. Uma e 23.

0: Opa, tá falando com ele, já estamos de volta. Olha só, 1h24.
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0: É isso, cidade, agora 1h24. Alô, você do 996-350367, fala comigo.
2: Olá, Jano Santos, opa. Sacadão Sertanejo, eu tô aqui hoje em Barretos, tem um recadinho aqui do Murilo pra vocês.
3: Fala, Murilo. Aí, pessoal, aqui do Barretos Country, pessoal aí da região de Campos do Jordão e do Vale do Paraíba, fazer um convite pra vocês conhecer o parque aquático aqui, ó, o Sertanejo.
0: Opa.
3: Fazer o pedido.
0: É com nós mesmo.
3: Zé Neto Cristiano, Barulho do Foguete.
2: É, eles que doaram um violão autografado lá pra nossa quermesse, paróquia Nossa Senhora do Carmo. Sensacional! Pode pegar, Jano Santos, Sabadão Sertanejo. Aqui é Aroeira, não é Peirão, vem não, pica-pau.
0: É isso aí, professor Júlio, lá em Barretos, professor Silene, abraço aí. A toda a galera que tá com o professor Júlio aí, um forte abraço. Ele que diz aqui, ó. Boa tarde, Janu, Sabadão Sertanejo, professor Júlio, professora Silene de Rio Preto. Hoje em Barreto, por favor, a música Barulho de Foguete para todas as mamães e também para nossas filhas Gabi e Juliana. Um abraço aí para as filhas do professor Júlio, a Gabi e a Juliana. Que família linda aí, viu? Parabéns, professor, tamo junto. Segura então, Barulho do Foguete, Zé Neto e Cristiano. Vou até abrir uma gelada que vocês merecem, hein? Essa gelada é para vocês, professor.

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0: Você está curtindo aí, Traia Veia e Gustavo Lima Equivocado. Agora 1h41 aqui no Sabadão Sertanejo.
1: Traia Veia é o nome dele.
0: Atendendo agora o Guilherme. Alô, Guilherme. Ele pediu, vai ouvir novamente aqui a música KLB, A Dor Desse Amor. Valeu, Guilherme. Um beijo no seu coração. Obrigado pela sua sintonia.

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3: Uma e 46.
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5: É isso, cidade, já estão de volta, 1h47 agora. Já voltamos de volta, hein? Antes aí você curtiu aí o som do KLB, quem pediu foi o Guilherme. Deixa eu colocar o áudio do Guilherme aqui. Alô, Guilherme, já toquei sua música, mas não pus seu áudio. Vou colocar aqui, ó.
6: Que é uma do KLB. Qualquer uma do KLB.
5: Aê, garoto, já toquei pra você então do KLB, tá bom? Um abraço pra você, obrigado pela sua participação aqui no Sabadão Sertanejo. E chegando mais o WhatsApp por aqui, alô, você do 996-350367, fala comigo.
7: Tarde, Anúncio, tá aqui da Vila Maria.
5: Oi, Claudinho.
7: Eu quero o Creito Carmargo, quando um grande amor se faz.
5: Certo.
7: Por isso, pro meu marido Caroso, pro meu cunhado Tassel, pro meu cunhado Ders, minha cunhada Dior, pra todas as mães do Brasil.
5: Chique.
7: E pra você também.
5: Valeu.
7: Fica com Deus, que Deus te abençoe.
5: Amém. Obrigado. Fica com Deus também, Claudina. Obrigado pelo carinho, obrigado pela audiência. Chegando eles. Leito e Camargo, quando o grande amor se faz.

0: 1h52, atendendo a Claudina. Alô, Claudina, Cleiton e Camargo, quando o grande amor se faz.
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0: chefe do Mijeca, Anjo Chapadex, aqui no Sabadão Sertanejo.
1: Aqueles modão e beber aquela cachaça, vambora?
2: Essa é pra machucar o coração.
1: Simba!
2: Puxa aí, safone!
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0: Opa, esse modão vai lá pro céu azul, pra Marlene, pra Dona Isabel. Alô, Marlene, alô, Dona Isabel.
5: Me diz agora.
0: Marlene pediu um modão, você quer modão, Marlene? Então toma, João Neto e Frederico. Um pupurri de modão pra você, hein? Pago dobrado e duas camisas.

0: isso aí, meu povo. Que pena que acabou o Sabadão Sertanejo de hoje. Agradeço imensamente o carinho da sua audiência. Onde quer que você curtiu o som da 104.9.
1: Janu Santos.

É isso aí, né? Estamos estourados, graças à sua audiência. Se você curtiu aí na sua casa, no seu trabalho ou no seu carro, obrigado pelo carinho da sua audiência. Prometo voltar, se Deus assim nos permitir, é claro, no próximo sábado, a partir das 11h30 da manhã. Fique com a gente, muita coisa boa rolando pra você na 104.9 ainda, viu? E desde já quero deixar aqui meu abraço, meu respeito a todas as mamães ligadinhas na Campus FM. Feliz Dia das Mães amanhã pra todas as mamães. Que Deus abençoe todas, não só amanhã, como todos os dias, né? Parabéns a todas as mamães, que Deus abençoe a todas. E eu encerro com a música especial para as mamães, pra você que vai visitar sua mãe lá na roça. Essa música é pra você, viu? Então, fique com esse modão de Chitãozinho e Xororó, vai pra todas as mamães. Homenagem aqui do Sabadão Sertanejo, esse clássico da música sertaneja. Ai, que saudade lá da roça, né? Vai pra todas as mamães, principalmente as mamães que estão lá na roça curtindo o Sabadão Sertanejo, hein? Beijo pras mamães, feliz dia das mães! E até sábado que vem. Em nome de toda a equipe da 104.9 da sua Campus FM. Beijo no coração, fique com Deus, que Deus abençoe a todas as mamães. Fui, tchau, obrigado!

0: 2:07.
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10: Do 2:26.

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6: 2:48. Campus FM. 2:48.

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4: Três e 25.

0: Baixada, avisa que chegou.
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0: salva de palmas, Murilo Huck.
1: Obrigado, Goiânia.
0: Que pancada!
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0: 4-1.
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0: 4 e 5.
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2: Essa moda é boa demais, hein?

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5: Campos FM 4:25.

0: Uma salva de palmas pra Yasmin Santos.
1: Yasmin Santos.
2: Yasmin Maria.
3: Muito bom, Yasmin.
1: Que energia linda.
3: Obrigado, meu amor. Que Deus te abençoe.
2: Obrigado pelo convite, tá?
1: A gente que agradece.
2: Realização
1: que Deus abençoe
2: de um grande
1: muito.
2: Sonho estar aqui com vocês.
1: Obrigado por ter vindo a brilhantar essa noite pra gente.
2: Deus abençoe muito, muito, muito.
1: Amém. Tamo junto. Conta com a gente sempre. Faz muito barulho pra Yasmin Santos, por favor.

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1: Quatro e 46.
2: Ô, Boteco! Você é de Garnaldo São Paulo, bebê!

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2: Trevé, você sabe que tem gente que tem o poder de mentir, né? Eu vou te contar uma besteira que a gente tem o poder de cair nelas aí.

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3: Campos FM 5:26.

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5: Cinco e 5h49.
6: Aí, Júnior, o que será que tinha naquele áudio, hein, meu irmão?
7: César, eu também quero saber, velho.

0: 6:02.
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9: 6 e 7.
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4: Sete e vinte e seis.

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0: 8 horas.
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7: Itui 4.
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